Haroldo Alves Sobrinho nasceu em São Paulo em 17 de fevereiro de 1953. Filho de nordestino, sempre foi ligado à música desde criança. Seu pai era fã do cantor Luiz Gonzaga e comprava seus discos. Um dia deu de presente a Haroldo um pequeno acordeon, e o garoto, ouvindo os discos de Luiz Gonzaga, descobriu uma faixa instrumental e, de ouvido, conseguiu reproduzir a canção no seu instrumento. Durante a infância, participou de alguns festivais de colégio e geralmente ganhava como melhor intérprete, pois as músicas oferecidas não eram boas. Já adolescente, quando começou a namorar, veio a inspiração para começar a compor. Uma dessas composições foi a adaptação musical do poema Fábrica de Neuróticos, de Neymar de Barros, que ele deu o título de Máquinas. Neymar conseguiu que Peninha gravasse essa música num compacto na Polygram, se comprometendo a comprar 5 mil unidades. Mas a música não fez sucesso.

Em 1977, a PolyGram resolveu reformular o seu cast de cantores. Para isso, ele convocou os artistas para apresentarem novas músicas. Aqueles que passassem no teste continuariam na gravadora, caso contrário, seriam dispensados. Peninha se apresentou com uma composição que ele tinha feito a letra baseado no final de um relacionamento que ele teve com uma namorada, que se sentiu atraída por outra pessoa. Como ele era muito tímido, cantou a melodia num tom muito baixo e quase que ia ser dispensado quando um dos produtores da PolyGram, o argentino Robert Levy, disse que queria que ele gravasse a música. O arranjo musical foi feito em 2 horas pelo maestro Hugo Belardi. A música foi lançada num compacto simples e vendeu mais de 600 mil cópias em poucas semanas. A música era Sonhos, o seu primeiro grande sucesso.

O sucesso de Sonhos fez com que a música fosse incluída na trilha sonora da novela Sem Lenço, Sem Documento, da Rede Globo, aumentando ainda mais o sucesso. A gravadora então resolveu gravar um álbum completo e em 1977 foi lançado o álbum Sonhos, que além da faixa título, tinha outra composição de Peninha em parceria com Robert Levy, chamada Que Pena, que acabou entrando na trilha sonora de outra novela da Globo, chamada O Astro, e também fez grande sucesso.

Mesmo após esses dois grandes sucessos, Peninha só foi lançar um novo álbum 2 anos depois e não teve nenhuma repercussão. Devido a sua grande timidez, ele não gostava de se apresentar na televisão, especialmente em programas para dar algum tipo de entrevista, e isso acabou o afastando dos holofotes. Mas em 1982, para a surpresa dele, Caetano Veloso resolveu incluir em seu álbum chamado Cores, Nomes, uma regravação da música Sonhos, fazendo com que o nome de Peninha voltasse à mídia. E em 1986, Caetano retribuiu, compondo especialmente para ele a música Tá Combinado, que acabou sendo mais popular com a cantora Maria Bethânia. Mas Peninha gravou no disco Todas as Auroras, seu primeiro disco da década de 1980. Então...

A fase de sucesso já havia passado e Peninha, que morava em um pequeno apartamento no Cambuci, em São Paulo, estava passando por um aperto financeiro. Então ele resolveu compor em um quartinho. Ficava trancado horas nesse espaço e quando vinha a inspiração, geralmente a música ficava pronta rapidamente. E ele resolveu oferecer para outros cantores, já que ele próprio não estava atingindo o público. Uma das primeiras cantoras a aceitar suas composições foi Roberta Miranda, que gravou logo 3 músicas de Peninha. Aquilo deu um fôlego financeiro e abriu um novo mercado para ele. Em 1994, Peninha compôs Alma Gêmea, pensando no cantor Fábio Júnior para interpretá-la. Ele enviou uma fita com a gravação para o cantor, que no princípio não gostou da letra, mas decidiu ouvir novamente por saber que o compositor era Peninha. Finalmente decidiu gravá-la em 1994, tornando-se imediatamente um grande sucesso. Em 2005, a Rede Globo resolveu lançar uma novela com o mesmo título, de autoria de Valcir Carrasco. E o tema de abertura foi a música com Fábio Júnior, voltando a ser sucesso novamente. Essa música é considerada a segunda mais cantada em karaokê, perdendo apenas para Evidências.

Outro grande sucesso composto por Peninha foi a música Que Dure Para Sempre, inicialmente gravada pela dupla João Paulo e Daniel em 1995 e foi regravada 2 anos depois pelo grupo Negritude Júnior, tornando-se um dos grandes hits do grupo.

Em 1997, Peninha estava em casa quando ouviu sua filha Clariana, então com 14 anos, falar com o namorado por telefone. Ela reclamava que ele a deixava sozinha e não dava a menor atenção a ela. Aquilo foi o suficiente para ele compor outro dos seus inúmeros sucessos. Inicialmente, Peninha considerou que tinha escrito uma canção para adolescentes, dado o contexto da situação. Sozinho também foi apresentada a Fábio Júnior, mas esse não se interessou em gravá-la, ficando com Sandra de Sá a primazia da gravação original com o título de Sozinha. No mesmo ano, o cantor Tim Maia resolveu também gravá-la. A música ganhou o prêmio Sharp de melhor canção em 1997. Mas o grande reconhecimento veio em 99, quando Caetano Veloso resolveu apresentar-lhe um show e também gravando no seu álbum Prenda Minha. Para reforçar ainda mais, a canção com Caetano foi incluída na trilha sonora da novela Suave Veneno da Rede Globo, estourando nas execuções nas rádios e confirmando Peninha como um dos maiores compositores brasileiros.

Ainda em 1997, outra música composta por Pedinha também foi tema de outra novela da Globo, A Indomada. Interpretada por José Augusto, Por Eu Ter Me Machucado também é um dos famosos hits do compositor.

Em março de 1997, o cantor Daniel sofreu um grande baque ao perder o seu parceiro João Paulo, vítima de um acidente automobilístico quando retornava de um show para sua casa. Durante mais de um ano, tentaram encontrar um outro parceiro, mas Daniel decidiu seguir a carreira solo. Peninha, que já tinha várias músicas gravadas pela dupla, apresentou uma outra que ele ainda não tinha terminado numa reunião na gravadora. Daniel gostou e pediu para terminar que ele iria gravá-la. Peninha pediu então para o seu parceiro Elias Muniz, que também estava na reunião, para fazer o refrão, e no mesmo dia a música estava completa. Daniel a gravou em 98, tornando-se o primeiro grande sucesso de sua carreira solo.

Peninha continuou compondo, fazendo shows e está mais aberto para dar entrevistas quando solicitado. Atualmente mora em Alphaville, em São Paulo, e está voltado a orientar 2 de seus 7 filhos para a carreira de cantor. Vamos encerrar essa homenagem com o último sucesso gravado por ele em 2004, Vida Minha.

Agora é o momento da confraternização. Um abraço especial vai para a Rose de Sorocaba, o Sidônia Márcia de Dourado, a Cidinha também de Sorocaba, o Gilmar de Caxias do Sul, Odório de São Paulo, Borges do Rio, Edinete de São Paulo, Laura do Rio, Rogério do Panamá. Para vocês eu mando agora...

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0: Hoje atendendo um pedido da Rose, dois da Cidinha, um do Sidônio e um da Márcia.

0: E no momento do ouvinte tivemos o Barry Manilow com My Eyes Adored You, do ano de 2007, pedido foi da Rose. A seguinte quis ouvir de 95, o Bryan Adams com Have You Ever Really Loved a Woman. Pedido do Sidone foi de 91, Guns N' Roses com Live and Let Die, do ano de 91. 2006, outro pedido da Cidinha, John Mayer com Gravity, e terminando o pedido da Márcia, 2011, Sede com Bring Me Home. Estamos encerrando aqui o programa Momentos Eternos 784, agradecendo a atenção de todos e convidando para o próximo programa domingo que vem, a partir das 8h30 da noite. Um grande abraço a todos, fiquem em paz e nos veremos domingo. Até lá.
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2: 22 horas e 22 minutos.
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8: Olá, é hora de ficar muito bem informado. O Info News está no ar, edição deste sábado, 27 de junho de 2026. Eu sou Silva Júnior. Mais de 37 milhões de trabalhadores com carteira assinada cumprem jornada superior a 41 horas semanais no Brasil. O levantamento estatístico do Ministério do Trabalho aponta que esse grupo representa 73% dos profissionais seletistas ativos. Esse contingente expressivo seria diretamente beneficiado pela redução da carga horária limite de 44 para 40 horas semanais. A Câmara dos Deputados já aprovou a proposta de emenda à Constituição que permite o fim da escala 6x1. O texto aprovado prevê que a diminuição das 4 horas aconteça em 2 etapas graduais ao longo de 14 meses. A matéria segue agora para análise dos senadores, que decidirão sobre a validação definitiva da nova regra trabalhista. Em outra frente sobre o tema, o governo federal retirou o pedido de urgência constitucional do projeto próprio enviado aos deputados. A mensagem formal foi entregue ao Congresso Nacional e a proposta segue o rito de tramitação comum. Daqui a pouco, mais informações aqui no Info News. Fique ligado.
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3: Vinte e duas horas e 33 minutos.

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2: Sejam bem-vindos.
3: Amigos da Super Túnel, rádio Recordar Faz Bem e Brilho Som, meu boa noite. Está no ar mais um programa Momentos Eternos. Hoje o programa tem o número 784 e pela Super Túnel é o 17º ano de apresentação.

0: E vamos viajar também pelos outros anos, porque Momentos Eternos traz as músicas que você pede, você faz o seu pedido musical, entrando aqui nas caixas de mensagens das rádios que eu mencionei. Começamos o programa hoje com o Mix Brasil.
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0: Começamos o programa hoje com o Mix Brasil, trazendo Lenine com a música O Silêncio das Estrelas. Do ano de 2002, o pedido foi da Doris. E depois o Jorge Borges quis ouvir um sucesso do Roberto Carlos, de 75, a música Seu Corpo.
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0: Essa semana tivemos a notícia do falecimento do cantor Bob Di Carlo, ocorrido em 21 de junho de 2026, aos 80 anos de idade. Seu nome de batismo era Roberto Caldeira dos Santos. Ele iniciou a carreira em 1960, quando gravou o primeiro disco, quando ele era ainda menor de idade, e fez parte do grupo de Jet Blacks entre 1963 e 1964. Mas o sucesso aconteceu mesmo foi em 1966, quando ele retomou a carreira solo e gravou Tijolinho. Ele gravou também dois álbuns e fez sucesso com as canções A Boneca Que Diz Não, Cuidado Para Não Derreter e O Ermitão. Participou do filme Adorável Trapalhão em 1967 e no ano seguinte contracenou com Vanderléia no longa Juventude e Ternura. Gravou o último disco em 1972 e participou de vários shows comemorativos da Jovem Guarda. Vamos relembrar esses quatro sucessos de sua carreira.

0: 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Hoje estamos recordando nas músicas de fundo a orquestra do maestro Ray Cunningham. E agora nós vamos para o nosso especial Um Cartaz no Túnel, hoje com um grande compositor e também cantor, e aproveitando para atender os pedidos do amigo Gilmar.
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Hoje vamos homenagear um cantor e principalmente um dos maiores compositores que tem grandes sucessos gravados por renomados intérpretes. Suas músicas são sempre reconhecidas pelos fãs de músicas românticas, mas muitos não as associam como sua criação. Quem se apresenta é Peninha,

Haroldo Alves Sobrinho nasceu em São Paulo em 17 de fevereiro de 1953. Filho de nordestino, sempre foi ligado à música desde criança. Seu pai era fã do cantor Luiz Gonzaga e comprava seus discos. Um dia deu de presente a Haroldo um pequeno acordeon, e o garoto, ouvindo os discos de Luiz Gonzaga, descobriu uma faixa instrumental e, de ouvido, conseguiu reproduzir a canção no seu instrumento. Durante a infância, participou de alguns festivais de colégio e geralmente ganhava como melhor intérprete, pois as músicas oferecidas não eram boas. Já adolescente, quando começou a namorar, veio a inspiração para começar a compor. Uma dessas composições foi a adaptação musical do poema Fábrica de Neuróticos, de Neymar de Barros, que ele deu o título de Máquinas. Neymar conseguiu que Peninha gravasse essa música num compacto na Polygram, se comprometendo a comprar 5 mil unidades. Mas a música não fez sucesso.

Em 1977, a Polygram resolveu reformular o seu cast de cantores. Para isso, ele convocou os artistas para apresentarem novas músicas. Aqueles que passassem no teste continuariam na gravadora, caso contrário, seriam dispensados. Peninha se apresentou com uma composição que ele tinha feito a letra baseado no final de um relacionamento que ele teve com uma namorada, que se sentiu atraída por outra pessoa. Como ele era muito tímido, cantou a melodia num tom muito baixo e quase que ia ser dispensado quando um dos produtores da Polygram, o argentino Robert Levy, disse que queria que ele gravasse a música. O arranjo musical foi feito em 2 horas pelo maestro Hugo Belardi. A música foi lançada num compacto simples e vendeu mais de 600 mil cópias em poucas semanas. A música era Sonhos, o seu primeiro grande sucesso.

O sucesso de Sonhos fez com que a música fosse incluída na trilha sonora da novela Sem Lenço, Sem Documento, da Rede Globo, aumentando ainda mais o sucesso. A gravadora, então, resolveu gravar um álbum completo e, em 1977, foi lançado o álbum Sonhos, que, além da faixa título, tinha outra composição de Penny em parceria com Robert Levy, chamada Que Pena, que acabou entrando na trilha sonora de outra novela da Globo, chamada O Astro, e também fez grande sucesso.

Mesmo após esses dois grandes sucessos, Peninha só foi lançar um novo álbum 2 anos depois e não teve nenhuma repercussão. Devido à sua grande timidez, ele não gostava de se apresentar na televisão, especialmente em programas para dar algum tipo de entrevista, e isso acabou o afastando dos holofotes. Mas em 1982, para a surpresa dele, Caetano Veloso resolveu incluir em seu álbum chamado Cores, Nomes, uma regravação da música Sonhos, fazendo com que o nome de Peninha voltasse à mídia. E em 1986, Caetano retribuiu, compondo especialmente para ele a música Tá Combinado, que acabou sendo mais popular com a cantora Maria Bethânia. Mas Peninha gravou no disco Todas as Auroras, seu primeiro disco da década de 1980. Então...

A fase de sucesso já havia passado e Peninha, que morava em um pequeno apartamento no Cambuci, em São Paulo, estava passando por um aperto financeiro. Então ele resolveu compor em um quartinho. Ficava trancado horas nesse espaço e quando vinha a inspiração, geralmente a música ficava pronta rapidamente. E ele resolveu oferecer para outros cantores, já que ele próprio não estava atingindo o público. Uma das primeiras cantoras a aceitar suas composições foi Roberta Miranda, que gravou logo 3 músicas de Peninha. Aquilo deu um fôlego financeiro e abriu um novo mercado para ele. Em 1994, Peninha compôs Alma Gêmea, pensando no cantor Fábio Júnior para interpretá-la. Ele enviou uma fita com a gravação para o cantor, que no princípio não gostou da letra, mas decidiu ouvir novamente por saber que o compositor era Peninha. Finalmente decidiu gravá-la em 1994, tornando-se imediatamente um grande sucesso. Em 2005, a Rede Globo resolveu lançar uma novela com o mesmo título, de autoria de Valcir Carrasco. E o tema de abertura foi a música com Fábio Júnior, voltando a ser sucesso novamente. Essa música é considerada a segunda mais cantada em karaokê, perdendo apenas para Evidências.

Outro grande sucesso composto por Peninha foi a música Que Dure Para Sempre, inicialmente gravada pela dupla João Paulo e Daniel em 1995 e foi regravada 2 anos depois pelo grupo Negritude Júnior, tornando-se um dos grandes hits do grupo.

Em 1997, Penny estava em casa quando viu sua filha Clariana, então com 14 anos, falar com o namorado por telefone. Ela reclamava que ele a deixava sozinha e não dava a menor atenção a ela. Aquilo foi o suficiente para ele compor outro dos seus inúmeros sucessos. Inicialmente, Penny considerou que tinha escrito uma canção para adolescentes, dado o contexto da situação. Sozinho também foi apresentada a Fábio Júnior, mas esse não se interessou em gravá-la, ficando com Sana de Sá a primazia da gravação original, com o título de Sozinha. No mesmo ano, o cantor Tim Maia resolveu também gravá-la. A música ganhou o prêmio Sharp de melhor canção em 1997. Mas o grande reconhecimento veio em 99, quando Caetano Veloso resolveu apresentar-lhe um show e também gravando no seu álbum Prenda Minha. Para reforçar ainda mais, a canção com Caetano foi incluída na trilha sonora da novela Suave Veneno da Rede Globo, estourando nas execuções nas rádios e confirmando Peninha como um dos maiores compositores brasileiros.

Ainda em 1997, outra música composta por Pedinha também foi tema de outra novela da Globo, A Indomada. Interpretada por José Augusto, Por Eu Ter Me Machucado também é um dos famosos hits do compositor.

Em março de 1997, o cantor Daniel sofreu um grande baque ao perder o seu parceiro João Paulo, vítima de um acidente automobilístico quando retornava de um show para sua casa. Durante mais de um ano, tentaram encontrar um outro parceiro, mas Daniel decidiu seguir a carreira solo. Peninha, que já tinha várias músicas gravadas pela dupla, apresentou uma outra que ele ainda não tinha terminado numa reunião na gravadora. Daniel gostou e pediu para terminar que ele iria gravá-la. Peninha pediu então para o seu parceiro Elias Muniz, que também estava na reunião, para fazer o refrão. E no mesmo dia a música estava completa. Daniel a gravou em 98, tornando-se o primeiro grande sucesso de sua carreira solo.

fazer shows e está mais aberto para dar entrevistas quando solicitado. Atualmente mora em Alphaville, São Paulo, e está voltado a orientar dois de seus sete filhos para a carreira de cantor. Vamos encerrar essa homenagem com o último sucesso gravado por ele em 2004, Vida Minha.

Agora é o momento da confraternização. Um abraço especial vai para a Rose de Sorocaba, o Sidônia Márcia de Dourado, a Cidinha também de Sorocaba, o Gilmar de Caxias do Sul, Odório de São Paulo, Borges do Rio, Edinete de São Paulo, Laura do Rio, Rogério do Panamá. Para vocês eu mando agora

0: E agora veja o momento do ouvinte.
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0: Hoje atendendo um pedido da Rose, dois da Cidinha, um do Sidônio e um da Márcia.

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3: Meia-noite e 8 minutos.
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6: O Amazonas oficializou a saída de Gabriel Domingos. A rescisão contratual do volante foi publicada no Boletim Informativo Diário, BID, da CBF, encerrando sua passagem pela Onça Pintada. Com isso, o jogador não defenderá mais o clube na sequência da temporada. Gabriel Domingos já negociava sua saída nas últimas semanas, após receber propostas de equipes da Série B. O destino mais provável é o América Mineiro, que avançou nas conversas para contratar o atleta sem custos de transferência. Aos 25 anos, o meio-campista deixa o Amazonas após disputar 39 partidas, marcar 4 gols e distribuir 2 assistências, sendo um dos destaques da equipe desde sua chegada ao clube em 2024.
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7: Meia-noite e 9 minutos.
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9: Olá, chegando para você o nosso Esporte Agora de hoje, com a minha apresentação, locutora Patrícia. Icônico goleiro doméstico, Guilherme Ochoa viveu uma noite mágica. Aos 40 anos, ele entrou em campo no decorrer da vitória da seleção mexicana sobre a Tchequia por 3-0, se emocionou e ostentou um patch especial criado pela FIFA para esta Copa do Mundo. Ele esteve presente nas últimas 6 edições. Ochoa entrou ovacionado pela torcida e recebeu a faixa de capitão. Com bola rolando, o México não teve muito trabalho e viu sua seleção vencer com tranquilidade. Entre lágrimas e sorrisos, ele foi jogado para o alto pelos companheiros após o apito final e teve o nome gritado pela torcida no Estádio Azteca.
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4: Meia-noite e 37 minutos.
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7: O Brasil confirmou a liderança do Grupo C da Copa do Mundo ao vencer a Escócia por 3-0 em Miami. Vinícius Júnior foi o grande destaque da partida ao marcar 2 gols, enquanto Matheus Cunha completou o placar. A seleção comandada por Carlo Ancelotti dominou o confronto do início ao fim e garantiu a classificação para o mata-mata com 7 pontos. Além da boa atuação coletiva, a partida marcou o retorno de Neymar à seleção brasileira após um longo período afastado. Com a vitória, o Brasil avançou em primeiro lugar do grupo e agora aguarda a definição do seu próximo adversário na fase eliminatória. Já a Escócia terminou a fase de grupos na terceira posição e depende dos demais resultados para saber se seguirá viva na competição.
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8: Meia-noite e 38 minutos.
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9: Olá, chegando para você o nosso Esporte Agora de hoje, com a minha apresentação, locutora Patrícia. Icônico goleiro doméstico, Guillermo Ochoa viveu uma noite mágica. Aos 40 anos, ele entrou em campo no decorrer da vitória da seleção mexicana sobre a Tchequia por 3-0, se emocionou e ostentou um patch especial criado pela FIFA para esta Copa do Mundo. Ele esteve presente nas últimas 6 edições. Ochoa entrou ovacionado pela torcida e recebeu a faixa de capitão. Com bola rolando, o México não teve muito trabalho e viu sua seleção vencer com tranquilidade. Entre lágrimas e sorrisos, ele foi jogado para o alto pelos companheiros após o apito final e teve o nome gritado pela torcida no Estádio Azteca.
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12: Com vocês e pra vocês, grupo Vamos Sereno!
13: Turma do pagode!
12: Vamos nós, aquela conexão gostosa! Aí, ela pediu pra não contar nada.
13: E ela quer segredinho, né? Exigente ela,
12: né? Ela é exigente. Se liga aí, ó. Vou contar.

0: Faz barulho, vamos Sereno!
1: Vamos Sereno!
0: Tamo junto, família. Deus abençoe. Muito obrigado.
1: Obrigado a vocês pelo convite.
2: A gente que agradece.
0: Essa parceria aí. Eternizamos, hein?

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3: Uma hora e sete minutos.
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6: O Corinthians conseguiu quitar os salários atrasados do elenco e da comissão técnica, que estavam pendentes desde o quinto dia útil de junho. A diretoria tratou o pagamento como prioridade para evitar um desgaste ainda maior com os jogadores em meio à delicada situação financeira vivida pelo clube. Apesar da regularização dos salários em carteira, o Timão ainda não conseguiu colocar em dia os direitos de imagem dos atletas. A dívida segue em aberto e continua sendo uma preocupação interna, já que os direitos de imagem representam uma parte importante da remuneração dos jogadores. A diretoria trabalha para encontrar recursos e solucionar a pendência nos próximos dias, enquanto tenta reorganizar as finanças e evitar novos problemas fora de campo.
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7: Uma hora e oito minutos.
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8: Olá, chegando para você o nosso Esporte Agora de hoje com a minha apresentação, locutora Patrícia. Icônico goleiro doméstico, Guilherme Ochoa viveu uma noite mágica. Aos 40 anos, ele entrou em campo no decorrer da vitória da seleção mexicana sobre a Tchequia por 3-0, se emocionou e ostentou um patch especial criado pela FIFA para esta Copa do Mundo. Ele esteve presente nas últimas 6 edições. Ochoa entrou ovacionado pela torcida e recebeu a faixa de capitão. Com bola rolando, o México não teve muito trabalho e viu sua seleção vencer com tranquilidade. Entre lágrimas e sorrisos, ele foi jogado para o alto pelos companheiros após o apito final e teve o nome gritado pela torcida no Estádio Azteca.
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1: Quando chega o verão e aperta o calor, transpira-se tanto que é mesmo um horror. Para então se manter o asseio corporal, é preciso se usar um sabonete batatal. É mesmo tal, não tem rival, é um herói.
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6: Uma hora e 43 minutos.
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9: O Cruzeiro segue firme na tentativa de contratar Gabriel Peck. Atualmente no LA Galaxy, dos Estados Unidos. A primeira proposta da Raposa foi recusada pelo clube americano por estar abaixo dos 10 milhões de dólares, cerca de 50 milhões de reais. Mesmo assim, a diretoria celeste mantém confiança no negócio e prepara uma nova oferta, que deve ser apresentada nos próximos dias. As conversas com os representantes do atacante acontecem desde o início de junho e o empresário do jogador participa das negociações para tentar facilitar uma liberação. Gabriel Peck, de 26 anos, tem contrato com o LA Galaxy até 2028 e vive boa fase na temporada, com 11 gols e 4 assistências em 20 partidas. Revelado pelo Vasco, ele foi vendido ao futebol americano em 2024 e se tornou um dos principais destaques da equipe de Los Angeles.
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11: Uma hora e 45 minutos.
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12: Olá, chegando para você o nosso Esporte Agora de hoje com a minha apresentação, locutora Patrícia. Icônico goleiro doméstico, Guilherme Ochoa viveu uma noite mágica. Aos 40 anos, ele entrou em campo no decorrer da vitória da seleção mexicana sobre a Tchequia por 3-0, se emocionou e ostentou um patch especial criado pela FIFA para esta Copa do Mundo. Ele esteve presente nas últimas 6 edições. Ochoa entrou ovacionado pela torcida e recebeu a faixa de capitão. Com bola rolando, o México não teve muito trabalho e viu sua seleção vencer com tranquilidade. Entre lágrimas e sorrisos, ele foi jogado para o alto pelos companheiros após o apito final e teve o nome gritado pela torcida no Estádio Azteca.
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3: 2:13.
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6: O Amazonas oficializou a saída de Gabriel Domingos. A rescisão contratual do volante foi publicada no Boletim Informativo Diário, BID, da CBF, encerrando sua passagem pela Onça Pintada. Com isso, o jogador não defenderá mais o clube na sequência da temporada. Gabriel Domingos já negociava sua saída nas últimas semanas, após receber propostas de equipes da Série B. O destino mais provável é o América Mineiro, que avançou nas conversas para contratar o atleta sem custos de transferência. Aos 25 anos, o meio-campista deixa o Amazonas após disputar 39 partidas, marcar 4 gols e distribuir 2 assistências, sendo um dos destaques da equipe desde sua chegada ao clube em 2024.
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7: 2:14.
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9: Olá, chegando para você o nosso Esporte Agora de hoje com a minha apresentação, locutora Patrícia. Icônico goleiro doméstico, Guilherme Ochoa viveu uma noite mágica. Aos 40 anos, ele entrou em campo no decorrer da vitória da seleção mexicana sobre a Tchequia por 3-0, se emocionou e ostentou um patch especial criado pela FIFA para esta Copa do Mundo. Ele esteve presente nas últimas 6 edições. Ochoa entrou ovacionado pela torcida e recebeu a faixa de capitão. Com bola rolando, o México não teve muito trabalho e viu sua seleção vencer com tranquilidade. Entre lágrimas e sorrisos, ele foi jogado para o alto pelos companheiros após o apito final e teve o nome gritado pela torcida no Estádio Azteca.
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45 do segundo tempo, 0-0 no placar. É agora, ele está livre, e a defesa deu bobeira, matou no peito, dominou, tirou, gol!

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3: 2:44.
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6: O Brasil confirmou a liderança do Grupo C da Copa do Mundo ao vencer a Escócia por 3-0 em Miami. Vinícius Júnior foi o grande destaque da partida ao marcar 2 gols. Enquanto Matheus Cunha completou o placar. A seleção comandada por Carlo Ancelotti dominou o confronto do início ao fim e garantiu a classificação para o mata-mata com 7 pontos. Além da boa atuação coletiva, a partida marcou o retorno de Neymar à seleção brasileira após um longo período afastado. Com a vitória, o Brasil avançou em primeiro lugar do grupo e agora aguarda a definição do seu próximo adversário na fase eliminatória. Já a Escócia terminou a fase de grupos na terceira posição e depende dos demais resultados para saber se seguirá viva na competição.
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7: 2:45.
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9: Olá, chegando para você o nosso Esporte Agora de hoje com a minha apresentação, locutora Patrícia. Icônico goleiro doméstico, Guilherme Ochoa viveu uma noite mágica. Aos 40 anos, ele entrou em campo no decorrer da vitória da seleção mexicana sobre a Tchequia por 3-0, se emocionou e ostentou um patch especial criado pela FIFA para esta Copa do Mundo. Ele esteve presente nas últimas 6 edições. Ochoa entrou ovacionado pela torcida e recebeu a faixa de capitão. Com bola rolando, o México não teve muito trabalho e viu sua seleção vencer com tranquilidade. Entre lágrimas e sorrisos, ele foi jogado para o alto pelos companheiros após o apito final e teve o nome gritado pela torcida no Estádio Azteca.
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3: Três horas e 12 minutos.

0: 3:15.
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2: O Canadá está classificado para as oitavas de final da Copa do Mundo de 2026 após vencer a África do Sul por 1 a 0. Em um jogo equilibrado e de poucas chances claras, a seleção canadense pressionou durante boa parte da partida, mas só conseguiu marcar nos acréscimos do segundo tempo. Stephen Eustáquio acertou um belo chute de fora da área aos 47 minutos e garantiu a histórica classificação canadense para a próxima fase. A África do Sul fez uma partida defensivamente sólida e contou com boas defesas do goleiro Ronwen Williams para segurar o empate durante quase todo o confronto. No entanto, não resistiu à pressão final e acabou eliminada. Com a vitória, o Canadá agora aguarda o vencedor do duelo entre Holanda e Marrocos, que será seu adversário nas oitavas de final da competição.
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0: 3:16.
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2: A Croácia venceu Gana por 2-1 e garantiu a classificação para as oitavas de final da Copa do Mundo de 2026. Petar Sučić abriu o placar para os croatas, ainda no primeiro tempo, com um belo chute de fora da área. Gana reagiu na etapa final e empatou com Derek Lukasin, mas, aos 38 minutos, Nikola Vlašić marcou de cabeça após cobrança de escanteio de Luka Modric, decretando a vitória croata. Com o resultado, a Croácia terminou em segundo lugar no Grupo L e avançou para enfrentar Portugal na próxima fase. Já Gana, mesmo com a derrota, também conseguiu a classificação como uma das melhores terceiras colocadas e agora terá pela frente a Colômbia nas oitavas de final. O duelo também marcou mais um feito de Luka Modric, que se tornou o jogador mais velho da história das Copas do Mundo a dar uma assistência.
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5: 3:17.
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0: A Inglaterra venceu o Panamá por 2-0 e confirmou a liderança do Grupo L da Copa do Mundo de 2026. Depois de um primeiro tempo equilibrado, os ingleses encontraram os espaços na etapa final. Jude Bellingham abriu o placar em uma jogada de bola parada e Harry Kane ampliou de cabeça, garantindo mais uma vitória da equipe comandada por Thomas Tuchel. Com o resultado, a Inglaterra avançou ao mata-mata com a melhor campanha da chave e agora enfrentará a República Democrática do Congo nas oitavas de final. Já o Panamá, que perdeu os três jogos da fase de grupos, encerrou sua participação na competição sem conquistar pontos e acabou eliminado na última colocação do grupo.
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3: Três horas e 22 minutos.
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6: Robert Lewandowski está de saída do futebol europeu e será o novo reforço do Chicago Fire dos Estados Unidos. Aos 37 anos, o atacante polonês encerrou sua passagem pelo Barcelona após 4 temporadas e iniciará a primeira experiência da carreira fora da Europa. O acordo foi fechado após uma visita do jogador ao clube e à cidade de Chicago, e a assinatura do contrato deve acontecer nos próximos dias. Pelo Barcelona, Lewandowski conquistou 3 títulos do Campeonato Espanhol, 1 Copa do Rei e 3 Supercopas da Espanha, encerrando sua trajetória como um dos principais nomes da equipe. Além dele, o Chicago Fire também negocia a contratação do volante Leon Goretzka, ex-companheiro do atacante no Bayern de Munique, reforçando o projeto do clube para a próxima temporada da MLS.
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8: 3 horas e 24 minutos.
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9: Olá, chegando para você o nosso Esporte Agora de hoje com a minha apresentação, locutora Patrícia. E o Corinthians quitou os salários atrasados do elenco de jogadores e da comissão técnica. A parcela de direitos de imagem, no entanto, segue pendente. Os salários dos demais funcionários do clube já haviam sido acertados nas últimas semanas. O Corinthians enfrenta sérios problemas de fluxo de caixa e tem dificuldades para obter crédito no mercado. A busca por novos acordos financeiros é dificultada porque o nome do clube está constantemente associado a denúncias e investigações do Ministério Público.
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4: 3 horas e 51 minutos.
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7: O Juventude venceu o Ceará por 2-0 no estádio Alfredo Jaconi, pela 15ª rodada da Série B do Campeonato Brasileiro. A equipe gaúcha resolveu a partida ainda no primeiro tempo, com gols de Alisson Safira, aos 25 minutos, e Gabriel Pinheiro, aos 34, controlando o jogo e garantindo mais 3 pontos diante da torcida. Com a vitória, o Juventude se mantém firme na briga pelas primeiras posições da Série B e segue dentro do G6. Já o Ceará sofreu a segunda derrota consecutiva e permaneceu próximo da zona de rebaixamento, aumentando a pressão sobre a equipe para a sequência da competição.
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9: 3 horas e 52 minutos.
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10: Olá, chegando para você o nosso Esporte Agora de hoje com a minha apresentação, locutora Patrícia. E o Corinthians quitou os salários atrasados do elenco de jogadores e da comissão técnica. A parcela de direitos de imagem, no entanto, segue pendente. Os salários dos demais funcionários do clube já haviam sido acertados nas últimas semanas. O Corinthians enfrenta sérios problemas de fluxo de caixa e tem dificuldades para obter crédito no mercado. A busca por novos acordos financeiros é dificultada porque o nome do clube está constantemente associado a denúncias e investigações do Ministério Público.
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15: Com vocês e pra vocês, grupo Vamos Sereno.
16: Turma do pagode!
15: Vamos nós, aquela conexão tudo gostosa! 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

0: Faz barulho, vamos Serena!
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3: 4:21.
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6: O Atlético voltou a vencer na Série B ao bater o Avaí por 1 a 0 na Arena Sicredi, em São João del Rei. Depois de 3 partidas sem triunfo, a equipe mineira garantiu os 3 pontos com um gol de Dixon Vera, marcado nos minutos finais do segundo tempo, em uma partida equilibrada e de poucas oportunidades. Com o resultado, o Atlético ganhou fôlego na tabela e encerrou a sequência negativa na competição. Já o Avaí desperdiçou a chance de subir na classificação e segue pressionado, permanecendo na parte de baixo da tabela após mais um tropeço fora de casa.
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7: 4:22.
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9: Olá, chegando para você o nosso Esporte Agora de hoje com a minha apresentação, locutora Patrícia. E o Corinthians quitou os salários atrasados do elenco de jogadores e da comissão técnica. A parcela de direitos de imagem, no entanto, segue pendente. Os salários dos demais funcionários do clube já haviam sido acertados nas últimas semanas. O Corinthians enfrenta sérios problemas de fluxo de caixa e tem dificuldades para obter crédito no mercado. A busca por novos acordos financeiros é dificultada porque o nome do clube está constantemente associado a denúncias e investigações do Ministério Público.
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6: 4 horas e 57 minutos.
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9: O Atlético Goianiense venceu a Ponte Preta por 2-0 no estádio Antônio Ascioli, pela 15ª rodada da Série B do Campeonato Brasileiro. O destaque da partida foi Gustavo Coutinho, que marcou os dois gols ainda no primeiro tempo e garantiu um triunfo tranquilo para o Dragão, que dominou o confronto do início ao fim. Com a vitória, o Atlético Goianiense chegou aos 21 pontos e subiu para a 10ª colocação da Série B, ganhando fôlego na disputa pela parte de cima da tabela. Já a Ponte Preta sofreu a 4ª derrota consecutiva, permaneceu na vice-lanterna com apenas 8 pontos e segue em situação delicada na competição.
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10: 4 horas e 58 minutos.
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11: Olá, chegando para você o nosso Esporte Agora de hoje com a minha apresentação, locutora Patrícia. E o Corinthians quitou os salários atrasados do elenco de jogadores e da comissão técnica. A parcela de direitos de imagem, no entanto, segue pendente. Os salários dos demais funcionários do clube já haviam sido acertados nas últimas semanas. O Corinthians enfrenta sérios problemas de fluxo de caixa e tem dificuldades para obter crédito no mercado. A busca por novos acordos financeiros é dificultada porque o nome do clube está constantemente associado a denúncias e investigações do Ministério Público.
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3: 5:27.
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6: Robert Lewandowski está de saída do futebol europeu e será o novo reforço do Chicago Fire dos Estados Unidos. Aos 37 anos, o atacante polonês encerrou sua passagem pelo Barcelona após 4 temporadas e iniciará a primeira experiência da carreira fora da Europa. O acordo foi fechado após uma visita do jogador ao clube e à cidade de Chicago, e a assinatura do contrato deve acontecer nos próximos dias. Pelo Barcelona, Lewandowski conquistou 3 títulos do Campeonato Espanhol, 1 Copa do Rei e 3 Supercopas da Espanha, encerrando sua trajetória como um dos principais nomes da equipe. Além dele, o Chicago Fire também negocia a contratação do volante Leon Goretzka, ex-companheiro do atacante no Bayern de Munique, reforçando o projeto do clube para a próxima temporada da MLS.
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7: 5:28.
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9: Olá, chegando para você o nosso Esporte Agora de hoje com a minha apresentação, locutora Patrícia. E o Corinthians quitou os salários atrasados do elenco de jogadores e da comissão técnica. A parcela de direitos de imagem, no entanto, segue pendente. Os salários dos demais funcionários do clube já haviam sido acertados nas últimas semanas. O Corinthians enfrenta sérios problemas de fluxo de caixa e tem dificuldades para obter crédito no mercado. A busca por novos acordos financeiros é dificultada porque o nome do clube está constantemente associado a denúncias e investigações do Ministério Público.
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45 do segundo tempo. 0-0 no placar. É agora. Ele está livre. E a defesa deu bobeira. Matou no peito, dominou, atirou. Gol!

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3: 5 horas e 57 minutos.
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6: O Juventude venceu o Ceará por 2-0 no estádio Alfredo Jaconi, pela 15ª rodada da Série B do Campeonato Brasileiro. A equipe gaúcha resolveu a partida ainda no primeiro tempo, com gols de Alisson Safira, aos 25 minutos, e Gabriel Pinheiro, aos 34, controlando o jogo e garantindo mais 3 pontos diante da torcida. Com a vitória, o Juventude se mantém firme na briga pelas primeiras posições da Série B e segue dentro do G6. Já o Ceará sofreu a segunda derrota consecutiva e permaneceu próximo da zona de rebaixamento, aumentando a pressão sobre a equipe para a sequência da competição.
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8: 5 horas e 58 minutos.
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10: Olá, chegando para você o nosso Esporte Agora de hoje com a minha apresentação, locutora Patrícia. E o Corinthians quitou os salários atrasados do elenco de jogadores e da comissão técnica. A parcela de direitos de imagem, no entanto, segue pendente. Os salários dos demais funcionários do clube já haviam sido acertados nas últimas semanas. O Corinthians enfrenta sérios problemas de fluxo de caixa e tem dificuldades para obter crédito no mercado. A busca por novos acordos financeiros é dificultada porque o nome do clube está constantemente associado a denúncias e investigações do Ministério Público.
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3: 6 horas e 25 minutos.

0: 6:27.
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2: O Canadá está classificado para as oitavas de final da Copa do Mundo de 2026 após vencer a África do Sul por 1-0. Em um jogo equilibrado e de poucas chances claras, a seleção canadense pressionou durante boa parte da partida, mas só conseguiu marcar nos acréscimos do segundo tempo. Stephen Eustáquio acertou um belo chute de fora da área aos 47 minutos e garantiu a histórica classificação canadense para a próxima fase. A África do Sul fez uma partida defensivamente sólida e contou com boas defesas do goleiro Ronwen Williams para segurar o empate durante quase todo o confronto. No entanto, não resistiu à pressão final e acabou eliminada. Com a vitória, o Canadá agora aguarda o vencedor do duelo entre Holanda e Marrocos, que será seu adversário nas oitavas de final da competição.
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0: 6:29.
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2: A Croácia venceu Gana por 2-1 e garantiu a classificação para as oitavas de final da Copa do Mundo de 2026. Petar Sučić abriu o placar para os croatas, ainda no primeiro tempo, com um belo chute de fora da área. Gana reagiu na etapa final e empatou com Derek Lukasin, mas, aos 38 minutos, Nikola Vlašić marcou de cabeça após cobrança de escanteio de Luka Modric, decretando a vitória croata. Com o resultado, a Croácia terminou em segundo lugar no Grupo L e avançou para enfrentar Portugal na próxima fase. Já Gana, mesmo com a derrota, também conseguiu a classificação como uma das melhores terceiras colocadas e agora terá pela frente a Colômbia nas oitavas de final. O duelo também marcou mais um feito de Luka Modric, que se tornou o jogador mais velho da história das Copas do Mundo a dar uma assistência.
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5: 6:30.
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0: A Inglaterra venceu o Panamá por 2-0 e confirmou a liderança do Grupo L da Copa do Mundo de 2026. Depois de um primeiro tempo equilibrado, os ingleses encontraram os espaços na etapa final. Jude Bellingham abriu o placar em uma jogada de bola parada e Harry Kane ampliou de cabeça, garantindo mais uma vitória da equipe comandada por Thomas Tuchel. Com o resultado, a Inglaterra avançou ao mata-mata com a melhor campanha da chave e agora enfrentará a República Democrática do Congo nas oitavas de final. Já o Panamá, que perdeu os 3 jogos da fase de grupos, encerrou sua participação na competição sem conquistar pontos e acabou eliminado na última colocação do grupo.
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3: Seis horas e 35 minutos.
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6: Robert Lewandowski está de saída do futebol europeu e será o novo reforço do Chicago Fire dos Estados Unidos. Aos 37 anos, o atacante polonês encerrou sua passagem pelo Barcelona após 4 temporadas e iniciará a primeira experiência da carreira fora da Europa. O acordo foi fechado após uma visita do jogador ao clube e à cidade de Chicago, e a assinatura do contrato deve acontecer nos próximos dias. Pelo Barcelona, Lewandowski conquistou 3 títulos do Campeonato Espanhol, 1 Copa do Rei e 3 Supercopas da Espanha, encerrando sua trajetória como um dos principais nomes da equipe. Além dele, o Chicago Fire também negocia a contratação do volante Leon Goretzka, ex-companheiro do atacante no Bayern de Munique, reforçando o projeto do clube para a próxima temporada da MLS.
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3: 6 horas e 36 minutos.
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7: Olá, chegando para você o nosso Esporte Agora de hoje com a minha apresentação, locutora Patrícia. E o Corinthians quitou os salários atrasados do elenco de jogadores e da comissão técnica. A parcela de direitos de imagem, no entanto, segue pendente. Os salários dos demais funcionários do clube já haviam sido acertados nas últimas semanas. O Corinthians enfrenta sérios problemas de fluxo de caixa e tem dificuldades para obter crédito no mercado. A busca por novos acordos financeiros é dificultada porque o nome do clube está constantemente associado a denúncias e investigações do Ministério Público.
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4: 7 horas e 4 minutos.
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7: O Juventude venceu o Ceará por 2-0 no estádio Alfredo Jaconi, pela 15ª rodada da Série B do Campeonato Brasileiro. A equipe gaúcha resolveu a partida ainda no primeiro tempo, com gols de Alisson Safira, aos 25 minutos, e Gabriel Pinheiro, aos 34, controlando o jogo e garantindo mais 3 pontos diante da torcida. Com a vitória, o Juventude se mantém firme na briga pelas primeiras posições da Série B e segue dentro do G6. Já o Ceará sofreu a segunda derrota consecutiva e permaneceu próximo da zona de rebaixamento, aumentando a pressão sobre a equipe para a sequência da competição.
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8: 7 horas e 5 minutos.
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9: Olá, chegando para você o nosso Esporte Agora de hoje com a minha apresentação, locutora Patrícia. E o Corinthians quitou os salários atrasados do elenco de jogadores e da comissão técnica. A parcela de direitos de imagem, no entanto, segue pendente. Os salários dos demais funcionários do clube já haviam sido acertados nas últimas semanas. O Corinthians enfrenta sérios problemas de fluxo de caixa e tem dificuldades para obter crédito no mercado. A busca por novos acordos financeiros é dificultada porque o nome do clube está constantemente associado a denúncias e investigações do Ministério Público.
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14: Com vocês e pra vocês, grupo Vamos Sereno.
15: Turma do pagode!
14: Vamos nós, aquela conexão gostosa! Aí, ela pediu pra não contar nada.
15: E ela quer segredinho, né? Exigente ela,
14: né? Ela é exigente. Se liga aí, ó. Vou contar.

0: Faz barulho, vamos pro Serena!
1: Vamos Serena!
0: Tamo junto, família. Deus abençoe, muito obrigado.
2: Obrigado a vocês pelo convite.
3: A gente que agradece.
0: Essa parceria aí. Eternizamos, hein?

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3: 7:34. 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
5: O Athletic voltou a vencer na Série B ao bater o Avaí por 1-0, na Arena Sicredi, em São João del Rei. Depois de 3 partidas sem triunfo, a equipe mineira garantiu os 3 pontos com um gol de Dixon Vera, marcado nos minutos finais do segundo tempo. Em uma partida equilibrada e de poucas oportunidades. Com o resultado, o Athletic ganhou fôlego na tabela e encerrou a sequência negativa na competição. Já o Avaí desperdiçou a chance de subir na classificação e segue pressionado, permanecendo na parte de baixo da tabela após mais um tropeço fora de casa.
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6: 7:35.
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8: Olá, chegando para você o nosso Esporte Agora de hoje com a minha apresentação, locutora Patrícia. E o Corinthians quitou os salários atrasados do elenco de jogadores e da comissão técnica. A parcela de direitos de imagem, no entanto, segue pendente. Os salários dos demais funcionários do clube já haviam sido acertados nas últimas semanas. O Corinthians enfrenta sérios problemas de fluxo de caixa e tem dificuldades para obter crédito no mercado. A busca por novos acordos financeiros é dificultada porque o nome do clube está constantemente associado a denúncias e investigações do Ministério Público.
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6: 8 horas e 10 minutos.
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9: O Atlético Goianiense venceu a Ponte Preta por 2 a 0 no estádio Antônio Ascioli, pela 15ª rodada da Série B do Campeonato Brasileiro. O destaque da partida foi Gustavo Coutinho, que marcou os dois gols ainda no primeiro tempo e garantiu um triunfo tranquilo para o Dragão, que dominou o confronto do início ao fim. Com a vitória, o Atlético Goianiense chegou aos 21 pontos e subiu para a 10ª colocação da Série B, ganhando fôlego na disputa pela parte de cima da tabela. Já a Ponte Preta sofreu a 4ª derrota consecutiva, permaneceu na vice-lanterna com apenas 8 pontos e segue em situação delicada na competição.
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11: 8 horas e 11 minutos.
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12: Olá, chegando para você o nosso Esporte Agora de hoje com a minha apresentação, locutora Patrícia. E o Corinthians quitou os salários atrasados do elenco de jogadores e da comissão técnica. A parcela de direitos de imagem, no entanto, segue pendente. Os salários dos demais funcionários do clube já haviam sido acertados nas últimas semanas. O Corinthians enfrenta sérios problemas de fluxo de caixa e tem dificuldades para obter crédito no mercado. A busca por novos acordos financeiros é dificultada porque o nome do clube está constantemente associado a denúncias e investigações do Ministério Público.
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3: 8 horas e 40 minutos.
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6: Robert Lewandowski está de saída do futebol europeu e será o novo reforço do Chicago Fire dos Estados Unidos. Aos 37 anos, o atacante polonês encerrou sua passagem pelo Barcelona após 4 temporadas e iniciará a primeira experiência da carreira fora da Europa. O acordo foi fechado após uma visita do jogador ao clube e à cidade de Chicago, e a assinatura do contrato deve acontecer nos próximos dias. Pelo Barcelona, Lewandowski conquistou 3 títulos do Campeonato Espanhol, 1 Copa do Rei e 3 Supercopas da Espanha, encerrando sua trajetória como um dos principais nomes da equipe. Além dele, o Chicago Fire também negocia a contratação do volante Leon Goretzka, ex-companheiro do atacante no Bayern de Munique, reforçando o projeto do clube para a próxima temporada da MLS.
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7: 8 horas e 41 minutos.
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9: Olá, chegando para você o nosso Esporte Agora de hoje com a minha apresentação, locutora Patrícia. E o Corinthians quitou os salários atrasados do elenco de jogadores e da comissão técnica. A parcela de direitos de imagem, no entanto, segue pendente. Os salários dos demais funcionários do clube já haviam sido acertados nas últimas semanas. O Corinthians enfrenta sérios problemas de fluxo de caixa e tem dificuldades para obter crédito no mercado. A busca por novos acordos financeiros é dificultada porque o nome do clube está constantemente associado a denúncias e investigações do Ministério Público.
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45 do segundo tempo. 0-0 no placar. É agora. Ele tá livre. E a defesa deu bobeira. Matou no peito, dominou, tirou. Gol!

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3: 9:10.
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6: O Juventude venceu o Ceará por 2-0 no estádio Alfredo Jaconi, pela 15ª rodada da Série B do Campeonato Brasileiro. A equipe gaúcha resolveu a partida ainda no primeiro tempo, com gols de Alisson Safira, aos 25 minutos, e Gabriel Pinheiro, aos 34, controlando o jogo e garantindo mais 3 pontos diante da torcida. Com a vitória, o Juventude se mantém firme na briga pelas primeiras posições da Série B e segue dentro do G6. Já o Ceará sofreu a segunda derrota consecutiva e permaneceu próximo da zona de rebaixamento, aumentando a pressão sobre a equipe para a sequência da competição.
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3: 9:11.
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8: Olá, chegando para você o nosso Esporte Agora de hoje com a minha apresentação, locutora Patrícia. E o Corinthians quitou os salários atrasados do elenco de jogadores e da comissão técnica. A parcela de direitos de imagem, no entanto, segue pendente. Os salários dos demais funcionários do clube já haviam sido acertados nas últimas semanas. O Corinthians enfrenta sérios problemas de fluxo de caixa e tem dificuldades para obter crédito no mercado. A busca por novos acordos financeiros é dificultada porque o nome do clube está constantemente associado a denúncias e investigações do Ministério Público.
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3: 9 horas e 37 minutos.

0: 9:40.
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2: O Canadá está classificado para as oitavas de final da Copa do Mundo de 2026 após vencer a África do Sul por 1-0. Em um jogo equilibrado e de poucas chances claras, a seleção canadense pressionou durante boa parte da partida, mas só conseguiu marcar nos acréscimos do segundo tempo. Stephen Eustáquio acertou um belo chute de fora da área aos 47 minutos e garantiu a histórica classificação canadense para a próxima fase. A África do Sul fez uma partida defensivamente sólida e contou com boas defesas do goleiro Ronwen Williams para segurar o empate durante quase todo o confronto. No entanto, não resistiu à pressão final e acabou eliminada. Com a vitória, o Canadá agora aguarda o vencedor do duelo entre Holanda e Marrocos, que será seu adversário nas oitavas de final da competição.
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3: 9 horas e 42 minutos.
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5: A Croácia venceu Gana por 2-1 e garantiu a classificação para as oitavas de final da Copa do Mundo de 2026. Petar Sučić abriu o placar para os croatas ainda no primeiro tempo, com um belo chute de fora da área. Gana reagiu na etapa final e empatou com Derek Lukasin, mas, aos 38 minutos, Nikola Vlašić marcou de cabeça após cobrança de escanteio de Luka Modric, decretando a vitória croata. Com o resultado, a Croácia terminou em segundo lugar no Grupo L e avançou para enfrentar Portugal na próxima fase. Já Gana, mesmo com a derrota, também conseguiu a classificação como uma das melhores terceiras colocadas e agora terá pela frente a Colômbia nas oitavas de final. O duelo também marcou mais um feito de Luka Modric, que se tornou o jogador mais velho da história das Copas do Mundo a dar uma assistência.
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6: 9 horas e 43 minutos.
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0: A Inglaterra venceu o Panamá por 2 a 0 e confirmou a liderança do Grupo L da Copa do Mundo de 2026. Depois de um primeiro tempo equilibrado, os ingleses encontraram os espaços na etapa final. Jude Bellingham abriu o placar em uma jogada de bola parada e Harry Kane ampliou de cabeça, garantindo mais uma vitória da equipe comandada por Thomas Tuchel. Com o resultado, a Inglaterra avançou ao mata-mata com a melhor campanha da chave e agora enfrentará a República Democrática do Congo nas oitavas de final. Já o Panamá, que perdeu os 3 jogos da fase de grupos, encerrou sua participação na competição sem conquistar pontos e acabou eliminado na última colocação do grupo.
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3: Nove horas e 48 minutos.
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6: Robert Lewandowski está de saída do futebol europeu e será o novo reforço do Chicago Fire dos Estados Unidos. Aos 37 anos, o atacante polonês encerrou sua passagem pelo Barcelona após 4 temporadas e iniciará a primeira experiência da carreira fora da Europa. O acordo foi fechado após uma visita do jogador ao clube e à cidade de Chicago, e a assinatura do contrato deve acontecer nos próximos dias. Pelo Barcelona, Lewandowski conquistou 3 títulos do Campeonato Espanhol, 1 Copa do Rei e 3 Supercopas da Espanha, encerrando sua trajetória como um dos principais nomes da equipe. Além dele, o Chicago Fire também negocia a contratação do volante Leon Goretzka, ex-companheiro do atacante no Bayern de Munique, reforçando o projeto do clube para a próxima temporada da MLS.
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7: 9 horas e 49 minutos.
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8: Olá, chegando para você o nosso Esporte Agora de hoje com a minha apresentação, locutora Patrícia. E o Corinthians quitou os salários atrasados do elenco de jogadores e da comissão técnica. A parcela de direitos de imagem, no entanto, segue pendente. Os salários dos demais funcionários do clube já haviam sido acertados nas últimas semanas. O Corinthians enfrenta sérios problemas de fluxo de caixa e tem dificuldades para obter crédito no mercado. A busca por novos acordos financeiros é dificultada porque o nome do o clube está constantemente associado a denúncias e investigações do Ministério Público.
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4: 10 horas e 17 minutos.
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7: O Juventude venceu o Ceará por 2-0 no estádio Alfredo Jaconi, pela 15ª rodada da Série B do Campeonato Brasileiro. A equipe gaúcha resolveu a partida ainda no primeiro tempo, com gols de Alisson Safira, aos 25 minutos, e Gabriel Pinheiro, aos 34, controlando o jogo e garantindo mais 3 pontos diante da torcida. Com a vitória, o Juventude se mantém firme na briga pelas primeiras posições da Série B e segue dentro do G6. Já o Ceará sofreu a segunda derrota consecutiva e permaneceu próximo da zona de rebaixamento, aumentando a pressão sobre a equipe para a sequência da competição.
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8: 10 horas e 18 minutos.
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9: Olá, chegando para você o nosso Esporte Agora de hoje com a minha apresentação, locutora Patrícia. E o Corinthians quitou os salários atrasados do elenco de jogadores e da comissão técnica. A parcela de direitos de imagem, no entanto, segue pendente. Os salários dos demais funcionários do clube já haviam sido acertados nas últimas semanas. O Corinthians enfrenta sérios problemas de fluxo de caixa e tem dificuldades para obter crédito no mercado. A busca por novos acordos financeiros é dificultada porque o nome do clube está constantemente associado a denúncias e investigações do Ministério Público.
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15: Turma do pagode!
14: Vamos nós, aquela conexão muito gostosa! Aí, ela pediu pra não contar nada.
15: E ela quer segredinho, né? Exigente ela.
14: Ela é exigente. Se liga aí, ó. Vou contar.

0: Faz barulho, vamos pro Serena!
1: Vamos pro Serena!
0: Tamo junto, família. 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
2: Obrigado a vocês pelo convite.
3: A gente que agradece.
0: Essa parceria aí. 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
3: 10 horas e 47 minutos.
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6: O Athletic voltou a vencer na Série B ao bater o Avaí por 1 a 0, na Arena Sicredi, em São João del Rei. Depois de 3 partidas sem triunfo, a equipe mineira garantiu os 3 pontos com um gol de Dixon Vera, marcado nos minutos finais do segundo tempo, em uma partida equilibrada e de poucas oportunidades. Com o resultado, o Athletic ganhou fôlego na tabela e encerrou a sequência negativa na competição. Já o Avaí desperdiçou a chance de subir na classificação e segue pressionado, permanecendo na parte de baixo da tabela após mais um tropeço fora de casa.
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7: 10 horas e 48 minutos.
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8: Olá, chegando para você o nosso Esporte Agora de hoje com a minha apresentação, locutora Patrícia. E o Corinthians quitou os salários atrasados do elenco de jogadores e da comissão técnica. A parcela de direitos de imagem, no entanto, segue pendente. Os salários dos demais funcionários do clube já haviam sido acertados nas últimas semanas. O Corinthians enfrenta sérios problemas de fluxo de caixa e tem dificuldades para obter crédito no mercado. A busca por novos acordos financeiros é dificultada porque o nome do clube está constantemente associado a denúncias e investigações do Ministério Público.
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7: 11 horas e 23 minutos.
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10: O Atlético Goianiense venceu a Ponte Preta por 2-0 no estádio Antônio Ascioli, pela 15ª rodada da Série B do Campeonato Brasileiro. O destaque da partida foi Gustavo Coutinho, que marcou os dois gols ainda no primeiro tempo e garantiu um triunfo tranquilo para o Dragão, que dominou o confronto do início ao fim. Com a vitória, o Atlético Goianiense chegou aos 21 pontos e subiu para a 10ª colocação da Série B, ganhando fôlego na disputa pela parte de cima da tabela. Já a Ponte Preta sofreu a 4ª derrota consecutiva, permaneceu na vice-lanterna com apenas 8 pontos e segue em situação delicada na competição.
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7: 11 horas e 24 minutos.
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11: Olá, chegando para você o nosso Esporte Agora de hoje com a minha apresentação, locutora Patrícia. E o Corinthians quitou os salários atrasados do elenco de jogadores e da comissão técnica. A parcela de direitos de imagem, no entanto, segue pendente. Os salários dos demais funcionários do clube já haviam sido acertados nas últimas semanas. O Corinthians enfrenta sérios problemas de fluxo de caixa e tem dificuldades para obter crédito no mercado. A busca por novos acordos financeiros é dificultada porque o nome do clube está constantemente associado a denúncias e investigações do Ministério Público.
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3: 11:53.
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6: Robert Lewandowski está de saída do futebol europeu e será o novo reforço do Chicago Fire dos Estados Unidos. Aos 37 anos, o atacante polonês encerrou sua passagem pelo Barcelona após 4 temporadas e iniciará a primeira experiência da carreira fora da Europa. O acordo foi fechado após uma visita do jogador ao clube e à cidade de Chicago, e a assinatura do contrato deve acontecer nos próximos dias. Pelo Barcelona, Lewandowski conquistou 3 títulos do Campeonato Espanhol, 1 Copa do Rei e 3 Supercopas da Espanha, encerrando sua trajetória como um dos principais nomes da equipe. Além dele, o Chicago Fire também negocia a contratação do volante Leon Goretzka, ex-companheiro do atacante no Bayern de Munique, reforçando o projeto do clube para a próxima temporada da MLS.
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7: 11:54.
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9: Olá, chegando para você o nosso Esporte Agora de hoje com a minha apresentação, locutora Patrícia. E o Corinthians quitou os salários atrasados do elenco de jogadores e da comissão técnica. A parcela de direitos de imagem, no entanto, segue pendente. Os salários dos demais funcionários do clube já haviam sido acertados nas últimas semanas. O Corinthians enfrenta sérios problemas de fluxo de caixa e tem dificuldades para obter crédito no mercado. A busca por novos acordos financeiros é dificultada porque o nome do clube está constantemente associado a denúncias e investigações do Ministério Público.
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45 do segundo tempo. 0-0 no placar. É agora. Ele está livre. E a defesa deu bobeira. Matou no peito, dominou, atirou. Gol!

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3: Meio-dia e 23 minutos.
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6: O Juventude venceu o Ceará por 2 a 0 no estádio Alfredo Jaconi, pela 15ª rodada da Série B do Campeonato Brasileiro. A equipe gaúcha resolveu a partida ainda no primeiro tempo, com gols de Alisson Safira, aos 25 minutos, e Gabriel Pinheiro, aos 34, controlando o jogo e garantindo mais 3 pontos diante da torcida. Com a vitória, o Juventude se mantém firme na briga pelas primeiras posições da Série B e segue dentro do G6. Já o Ceará sofreu a segunda derrota consecutiva e permaneceu próximo da zona de rebaixamento, aumentando a pressão sobre a equipe para a sequência da competição.
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7: Meio-dia e 24 minutos.
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9: Olá, chegando para você o nosso Esporte Agora de hoje com a minha apresentação, locutora Patrícia. E o Corinthians quitou os salários atrasados do elenco de jogadores e da comissão técnica. A parcela de direitos de imagem, no entanto, segue pendente. Os salários dos demais funcionários do clube já haviam sido acertados nas últimas semanas. O Corinthians enfrenta sérios problemas de fluxo de caixa e tem dificuldades para obter crédito no mercado. A busca por novos acordos financeiros é dificultada porque o nome do clube está constantemente associado a denúncias e investigações do Ministério Público.
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3: Meio-dia e 50 minutos.

0: Meio-dia e 53 minutos.
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2: O Canadá está classificado para as oitavas de final da Copa do Mundo de 2026 após vencer a África do Sul por 1 a 0. Em um jogo equilibrado e de poucas chances claras, a seleção canadense pressionou durante boa parte da partida, mas só conseguiu marcar nos acréscimos do segundo tempo. Stephen Eustáquio acertou um belo chute de fora da área aos 47 minutos e garantiu a histórica classificação canadense para a próxima fase. A África do Sul fez uma partida defensivamente sólida e contou com boas defesas do goleiro Ronwen Williams para segurar o empate durante quase todo o confronto. No entanto, não resistiu à pressão final e acabou eliminada. Com a vitória, o Canadá agora aguarda o vencedor do duelo entre Holanda e Marrocos, que será seu adversário nas oitavas de final da competição.
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0: Meio-dia e 55 minutos.
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2: A Croácia venceu Gana por 2-1 e garantiu a classificação para as oitavas de final da Copa do Mundo de 2026. Petar Sučić abriu o placar para os croatas, ainda no primeiro tempo, com um belo chute de fora da área. Gana reagiu na etapa final e empatou com Derek Lukasin, mas, aos 38 minutos, Nikola Vlašić marcou de cabeça após cobrança de escanteio de Luka Modric, decretando a vitória croata. Com o resultado, a Croácia terminou em segundo lugar no Grupo L e avançou para enfrentar Portugal na próxima fase. Já Gana, mesmo com a derrota, também conseguiu a classificação como uma das melhores terceiras colocadas e agora terá pela frente a Colômbia nas oitavas de final. O duelo também marcou mais um feito de Luka Modric, que se tornou o jogador mais velho da história das Copas do Mundo a dar uma assistência.
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5: 12 horas e 56 minutos.
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0: A Inglaterra venceu o Panamá por 2-0 e confirmou a liderança do Grupo L da Copa do Mundo de 2026. Depois de um primeiro tempo equilibrado, os ingleses encontraram os espaços na etapa final. Jude Bellingham abriu o placar em uma jogada de bola parada e Harry Kane ampliou de cabeça, garantindo mais uma vitória da equipe comandada por Thomas Tuchel. Com o resultado, a Inglaterra avançou ao mata-mata com a melhor campanha da chave e agora enfrentará a República Democrática do Congo nas oitavas de final. Já o Panamá, que perdeu os três jogos da fase de grupos, encerrou sua participação na competição sem conquistar pontos e acabou eliminado na última colocação do grupo.
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3: Treze horas e um minuto.
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6: Robert Lewandowski está de saída do futebol europeu e será o novo reforço do Chicago Fire dos Estados Unidos. Aos 37 anos, o atacante polonês encerrou sua passagem pelo Barcelona após 4 temporadas e iniciará a primeira experiência da carreira fora da Europa. O acordo foi fechado após uma visita do jogador ao clube e à cidade de Chicago, e a assinatura do contrato deve acontecer nos próximos dias. Pelo Barcelona, Lewandowski conquistou 3 títulos do Campeonato Espanhol, 1 Copa do Rei e 3 Supercopas da Espanha, encerrando sua trajetória como um dos principais nomes da equipe. Além dele, o Chicago Fire também negocia a contratação do volante Leon Goretzka, ex-companheiro do atacante no Bayern de Munique, reforçando o projeto do clube para a próxima temporada da MLS.
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3: 13 horas e 2 minutos.
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7: Olá, chegando para você o nosso Esporte Agora de hoje com a minha apresentação, locutora Patrícia. E o Corinthians quitou os salários atrasados do elenco de jogadores e da comissão técnica. A parcela de direitos de imagem, no entanto, segue pendente. Os salários dos demais funcionários do clube já haviam sido acertados nas últimas semanas. O Corinthians enfrenta sérios problemas de fluxo de caixa e tem dificuldades para obter crédito no mercado. A busca por novos acordos financeiros é dificultada porque o nome do clube está constantemente associado a denúncias e investigações do Ministério Público.
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4: 13 horas e 30 minutos.
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7: O Juventude venceu o Ceará por 2-0 no estádio Alfredo Jaconi, pela 15ª rodada da Série B do Campeonato Brasileiro. A equipe gaúcha resolveu a partida ainda no primeiro tempo, com gols de Alisson Safira, aos 25 minutos, e Gabriel Pinheiro, aos 34, controlando o jogo e garantindo mais 3 pontos diante da torcida. Com a vitória, o Juventude se mantém firme na briga pelas primeiras posições da Série B e segue dentro do G6. Já o Ceará sofreu a segunda derrota consecutiva e permaneceu próximo da zona de rebaixamento, aumentando a pressão sobre a equipe para a sequência da competição.
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8: 13 horas e 31 minutos.
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9: Olá, chegando para você o nosso Esporte Agora de hoje com a minha apresentação, locutora Patrícia. E o Corinthians quitou os salários atrasados do elenco de jogadores e da comissão técnica. A parcela de direitos de imagem, no entanto, segue pendente. Os salários dos demais funcionários do clube já haviam sido acertados nas últimas semanas. O Corinthians enfrenta sérios problemas de fluxo de caixa e tem dificuldades para obter crédito no mercado. A busca por novos acordos financeiros é dificultada porque o nome do clube está constantemente associado a denúncias e investigações do Ministério Público.
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14: 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Aí, ela pediu pra não contar nada.
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0: Faz barulho, vamos Serena!
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0: partida sem triunfo, a equipe mineira garantiu os 3 pontos com um gol de Dixon Vera, marcado nos minutos finais do segundo tempo. Em uma partida equilibrada e de poucas oportunidades. Com o resultado, o Athletic ganhou fôlego na tabela e encerrou a sequência negativa na competição. Já o Avaí desperdiçou a chance de subir na classificação e segue pressionado, permanecendo na parte de baixo da tabela após mais um tropeço fora de casa.
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2: 14 horas e 1 minuto.
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3: Olá, chegando para você o nosso Esporte Agora de hoje com a minha apresentação, locutora Patrícia. E o Corinthians quitou os salários atrasados do elenco de jogadores e da comissão técnica. A parcela de direitos de imagem, no entanto, segue pendente. Os salários dos demais funcionários do clube já haviam sido acertados nas últimas semanas. O Corinthians enfrenta sérios problemas de fluxo de caixa e tem dificuldades para obter crédito no mercado. A busca por novos acordos financeiros é dificultada porque o nome do clube está constantemente associado a denúncias e investigações do Ministério Público.
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6: 14 horas e 36 minutos.
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9: O Atlético Goianiense venceu a Ponte Preta por 2-0 no estádio Antônio Ascioli, pela 15ª rodada da Série B do Campeonato Brasileiro. O destaque da partida foi Gustavo Coutinho, que marcou os dois gols ainda no primeiro tempo e garantiu um triunfo tranquilo para o Dragão, que dominou o confronto do início ao fim. Com a vitória, o Atlético Goianiense chegou aos 21 pontos e subiu para a 10ª colocação da Série B, ganhando fôlego na disputa pela parte de cima da tabela. Já a Ponte Preta sofreu a 4ª derrota consecutiva, permaneceu na vice-lanterna com apenas 8 pontos e segue em situação delicada na competição.
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10: 14 horas e 37 minutos.
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11: Olá, chegando para você o nosso Esporte Agora de hoje com a minha apresentação, locutora Patrícia. E o Corinthians quitou os salários atrasados do elenco de jogadores e da comissão técnica. A parcela de direitos de imagem, no entanto, segue pendente. Os salários dos demais funcionários do clube já haviam sido acertados nas últimas semanas. O Corinthians enfrenta sérios problemas de fluxo de caixa e tem dificuldades para obter crédito no mercado. A busca por novos acordos financeiros é dificultada porque o nome do o clube está constantemente associado a denúncias e investigações do Ministério Público.
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3: 15 horas e 5 minutos.
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6: Robert Lewandowski está de saída do futebol europeu e será o novo reforço do Chicago Fire dos Estados Unidos. Aos 37 anos, o atacante polonês encerrou sua passagem pelo Barcelona após 4 temporadas e iniciará a primeira experiência da carreira fora da Europa. O acordo foi fechado após uma visita do jogador ao clube e à cidade de Chicago, e a

0: assinatura do contrato deve acontecer nos próximos dias. Pelo Barcelona, Lewandowski conquistou 3 títulos do Campeonato Espanhol, 1 Copa do Rei e 3 Supercopas da Espanha, encerrando sua trajetória como um dos principais nomes da equipe. Além dele, o Chicago Fire também negocia a contratação do volante Leon Goretzka, ex-companheiro do atacante no Bayern de Munique, reforçando o projeto do clube para a próxima temporada da MLS.
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2: 15 horas e 7 minutos.
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3: Olá, chegando para você o nosso Esporte Agora de hoje com a minha apresentação, locutora Patrícia. E o Corinthians quitou os salários atrasados do elenco de jogadores e da comissão técnica. A parcela de direitos de imagem, no entanto, segue pendente. Os salários dos demais funcionários do clube já haviam sido acertados nas últimas semanas. O Corinthians enfrenta sérios problemas de fluxo de caixa e tem dificuldades para obter crédito no mercado. A busca por novos acordos financeiros é dificultada porque o nome do clube está constantemente associado a denúncias e investigações do Ministério Público.
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45 do segundo tempo. 0-0 no placar. É agora. Ele tá livre. E a defesa deu bobeira. Matou no peito, dominou, atirou. Gol!

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3: 15 horas e 36 minutos.
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5: O Juventude venceu o Ceará por 2-0 no estádio Alfredo Jaconi, pela 15ª rodada da Série B do Campeonato Brasileiro. A equipe gaúcha resolveu a partida ainda no primeiro tempo, com gols de Alisson Safira, aos 25 minutos, e Gabriel Pinheiro, aos 34, controlando o jogo e garantindo mais 3 pontos diante da torcida. Com a vitória, o Juventude se mantém firme na briga pelas primeiras posições da Série B e segue dentro do G6. Já o Ceará sofreu a segunda derrota consecutiva e permaneceu próximo da zona de rebaixamento, aumentando a pressão sobre a equipe para a sequência da competição.
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6: 15 horas e 37 minutos.
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7: Olá, chegando para você o nosso Esporte Agora de hoje com a minha apresentação, locutora Patrícia. E o Corinthians quitou os salários atrasados do elenco de jogadores e da comissão técnica. A parcela de direitos de imagem, no entanto, segue pendente. Os salários dos demais funcionários do clube já haviam sido acertados nas últimas semanas. O Corinthians enfrenta sérios problemas de fluxo de caixa e tem dificuldades para obter crédito no mercado. A busca por novos acordos financeiros é dificultada porque o nome do clube está constantemente associado a denúncias e investigações do Ministério Público.
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2: 16 horas e 4 minutos.
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Mentes grandes discutem ideias. Mentes medianas discutem eventos e fatos. Mentes pequenas discutem pessoas. Não podemos crer na total transparência das pessoas. É preciso aceitar que os outros têm segredos, regiões de solidão. A maior prova de amor é colocar-se à distância e não querer forçar a entrada. Deus dá alimento a todos os pássaros, mas não o joga no ninho. Deus ajuda, mas também espera que você faça, no mínimo, sua parte. Aquele que perde dinheiro perde muito. Aquele que perde amigos perde muito mais. Aquele que perde a fé perde tudo. Pessoas jovens e belas são obras da natureza. Pessoas idosas e belas são obras de arte. E ambas são obras de Deus. Aprenda com os erros alheios. Você não conseguirá viver tempo suficiente para cometê-los todos sozinho. A língua pesa praticamente nada, mas poucas pessoas conseguem segurá-la. Amigos, eu e você. Você trouxe outro amigo, já formamos um time. Esse time não tem começo nem fim. O diferencial da vida é viver com amor e buscar diariamente o verdadeiro sentido de viver, ser feliz e estar com Deus. Não espere um sorriso para ser gentil. Não espere ser amado para amar. Não espere ficar sozinho para reconhecer o valor de um amigo. Não espere ficar de luto para reconhecer quem hoje é importante em sua vida. Não espere o melhor emprego para começar a trabalhar. Não espere a queda para lembrar-se do conselho. Não espere. Não espere a enfermidade para reconhecer quão frágil é a vida. Não espere encontrar a pessoa perfeita para então se apaixonar. Não espere a mágoa para pedir perdão. Não espere a separação para buscar a reconciliação. Não espere a dor para acreditar na oração.

Não espere elogios para acreditar em si mesmo. Não espere. Não espere ter tempo para servir. Não espere que o outro tome a iniciativa se você foi o culpado. Não espere ouvir eu te amo para dizer eu também. Não espere ter dinheiro aos montes para então contribuir. Não espere o dia de sua morte sem antes amar a vida. Então, o que você está esperando?

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0: Boa tarde, galera. Boa tarde, Paraíba. Começando aí mais um programa Funk do Bem aqui pela 87,9 Mangabeira FM e pela Recordar Faz Bem, junto com o senhor Adalberto Ferrari e o nosso amigo Tony Miranda. É essa galera aí que deu espaço ao Funk do Bem aí fazer essa programação maravilhosa. A reprise todas as segunda-feiras. Quero dizer a rapaziada aí que o nosso amigo, né, e o nosso DJ Sandro, hoje ele não pôde vir porque tava uma chuva aí, ainda tá uma chuva imensa aí, e o meu DJ ele tem certas limitações, e aí para não causar nenhum tipo de problema, junto com o meu amigo aí, né, ele hoje ficou em casa de molho aí, mas tá assistindo nós aí na programação aí do Funk do Bem no YouTube aí, né, o programa Funk do Bem feito aqui carinhosamente pra vocês ouvintes do outro lado do rádio. É, essa galera aí que faz parte da equipe Funk do Bem, quero agradecer de coração e pedir um muito obrigado, né. Hoje, sábado 27/6/2026, mais um programa Funk do Bem aí no ar pra rapaziada. Quero mandar aqui um alô pra meu amigo Macarrão, lá do Vieira Diniz. É, Macarrão, que sempre tá na escuta aí do programa Funk do Bem, né, junto com a rapaziada. Macarrão, filho da tia Edileuza, a mulher que faz o melhor dindim gostoso da Paraíba, ou se não, de João Pessoa, né, tia Edileuza. 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Galera, eu já falei demais, hoje o programa, o primeiro bloco aí, vai ser dedicado ao nosso mensageiro Tota, né, o mensageiro Tota aí, que tem muitas músicas bacanas. E aí, hoje, o programa vai ser exatamente feito para o primeiro bloco, feito exatamente para o nosso amigo mensageiro Tota, que também está na escuta. Mandar aqui um alô para toda a rapaziada aí do TDB, né? TDB, que está aí ligadaço. Mandar um alô e um abraço para o meu amigo missionário Vanderlei, e assim sucessivamente o programa se inicia. Eu já falei demais e vou mostrar aqui pra rapaziada aqui um novo programa, né? Um novo não, né? O velho programa com umas novas reformulações aí pra galera ver a situação do programa Funk do Bem. Eu vou começar agora mandar brasa, porque assim começa o nosso amigo Funk do Bem.
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0: Música feita especialmente para Clédemir, ele regravou, tá aí, mensageiro.

Insurreição, se você for sangue bom, esse aí é o Mensageiro Tota. Esse primeiro bloco aí foi feito para o nosso amigo Mensageiro Tota aí, que está aí na escuta. O programa aí é primeiro bloco aí, especial desejo para o meu amigo Mensageiro Tota aí. Tudo de bom e que ele continue gravando e gravando muito mais música aí pra toda a rapaziada. 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Sai padronizado com a equipe Funk do Bem, a equipe Funk do Bem aí fazendo e desfazendo aí pra toda a rapaziada. Quem achou que não ia ter programa hoje se enganou, né? Porque o programa Funk do Bem não é feito de açúcar, ele leva sol, chuva e tá aí pra toda a rapaziada. 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E o nosso amigo Fabiano tá aí na escuta. E Fabiano é esse cara aí, incrivelmente, né? Ativo na equipe do Funk do Bem. É o nosso amigo aí, tá botando pra arrebentar aí nas vendas dos adereços do Funk do Bem, né? E mandar aqui um alô pra o meu DJ. Meu DJ tá no YouTube aí, me vendo no YouTube aí, o DJ Alexandre, né? O famoso Sandro DJ. É uma potência. Ele disse que eu tava bonito, né? Eu quero dizer a ele aqui muito obrigado, meu DJ, né? Semana que vem eu espero que você esteja aqui novamente aí pra gente tá interagindo e você tocando aquele som massa que só você sabe fazer. E mandar aqui um alô para o meu amigo MC Nildo lá de Pombal, tá aí na escuta aí, mandando o alô e escutando o Funk do Bem lá em Pombal, meu amigo MC Nildo. Essa galera aí tá chegando longe, tocando e o que há de melhor. Eu já falei demais e agora vamos para o segundo bloco, que hoje, incrivelmente, eu consegui montar o segundo bloco, que foi o bloco, o Momento Gospel aí pra galera, né? E falando pra galera que hoje tem, né? Hoje tem aí, na programação do Funk do Bem, tem lançamento aí do MC Sandro MC lá de Praia Grande, junto com o nosso amigo Tota, né? Fizeram aí uma parceria e aí essa conexão entre Jampa e Sampa, né? São Paulo e João Pessoa aí, Paraíba, fazendo essa conexão aí, fizeram um rap massa, né? Um rap gospel aí bacana demais. E mandar aqui um alô pra nossa amiga queridíssima MC Neck. Eu acredito que ela esteja tomando um, matando a galera de inveja aí, né? Essa mulher, incrivelmente. Galera, eu já falei demais, agora vamos para a parte gospel, um momento esperado aí para muitos que estão no caminho do Senhor.

Momento gospel, aquele momento esperado pra você que curte aí, né, um funk gospel, mais um funk consciente pra você ver, né, que o funk não é só pancadaria e não é só aquela cultura que a galera ainda tem de achar que os funk, ele é aquela coisa de briga, confusão, não. Os funk também têm consciência e a gente toca mais ou menos assim.

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já chega a mais de 12 milhões o número de desaparecidos somente no Brasil desde a madrugada de hoje. Entre os desaparecidos estão crianças de até aproximadamente 7 anos de idade, que também desapareceram sem nenhuma explicação. Voltaremos a qualquer momento com mais informações sobre este acontecimento que já é um marco na história da humanidade.

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Estamos de volta aí com esse blocaço maravilhoso aí pra rapaziada aí que curte um rap gospel. E tá aqui, né, na online junto comigo aqui o nosso amigo e o autor da música aí que tocou junto com Romero e Deinho e o Mensageiro Tota. Sandro MC, lá de Praia Grande, tá na escuta aí da programação e vendo a programação pela Mangabeira FM no YouTube aí, a rapaziada aí, vendo, né, a programação sendo transmitida online para todo mundo. É, a galera aí, semana passada eu falei com o nosso Sandro DJ, que é aquela chava das mídias hoje, ter o IA, né? O IA aí fazendo música pra toda a rapaziada aí de tudo que é jeito aí. E eu disse a ele que o seguinte, que não tira o IA, ela vem sempre perfeito, né? A qualidade, ela vem sempre ali, a junção das palavras, ela vem bem colocadinha no seu devido lugar, e isso tira o mérito de quem tá, ó, esquentando a cuca para fazer um rap bom, umas letras bacanas, e isso tira o mérito do cara que tá ali, realmente tira. E eu particularmente, eu prefiro escutar música de gente verdadeira, né? Os caras tocam ali aquelas músicas ali, é bonita, tem umas letras bonitas, mas tira o mérito de quem estudou para aquilo, né? Fez aquilo dali para chamar a atenção de alguém, de algum conhecido, de uma galera, para mostrar a consciência do povo, como é que é feita uma letra e o que é que o cara pensa. A IA não pensa nada disso. E meu amigo DJ Santo tá dizendo aqui no YouTube que tá na área, ó. É isso aí, Sandroca. Semana que vem eu quero ver você aqui, viu? Quero ver você aqui de volta, porque você faz falta aqui na programação, porque eu tinha falado com você que ia fazer o primeiro bloco do Mensageiro Tota, mas aí você não veio e eu tive que fazer os 7 hoje, se virar nos 30 para fazer a programação do Funk do Bem. Não dizendo que eu não sei fazer, mas aí o DJ oficial é você, meu amigo, viu? É você, e você sabe fazer só do seu jeito, do seu jeitinho aí, que você faz aí apaziguar as coisas e mostra alguns talentos aí. E agora, né, foi o momento gospel, foi o primeiro bloco aí, em homenagem ao meu amigo Mensageiro Tota, né? E falando em Mensageiro Tota, né, eu vou buscar aqui o Mensageiro Tota, e você que quer gravar sua música, vai lá, fala com o nosso amigo Mensageiro Tota aí, ó, no TG Espaço também. 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O meu amigo Mensageiro Tota também está gravando aí. 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E falando em Mensageiro Tota, quem deu o ar da graça essa semana aí, eu fiquei até surpreso, foi a nossa queridíssima MC Tiane, né? Para quem não conhece MC Tiane, ela fazia o trio ali junto com a MC Neck.

e fora do contexto, né? Mas aí ela falou que, né, tem ali, vai fazer as gravações dela aí, vai voltar a fazer algumas gravações, vai voltar aí, basta a galera chamar pra ela se apresentar aí nos programas de funk que existe aí. E a galera que conhece das antigas, né? Quem trouxe essa relíquia do passado foi o nosso amigo MC Pedrão aí. E fiquei muito feliz em saber que ela tá bem e saber que ela ainda curte um funk verdadeiro, né? Um funk das antigas. É, eu já falei demais, agora vamos pro terceiro bloco. E o terceiro bloco vai para aquelas pessoas aí, ó, que gosta muito de rap, que tem uns rap românticos, tem aquela galera que gosta de uns rap mais agitado. Esse bloco é pra você. Vou apertar o play porque o meu DJ hoje não veio. E mandar aqui um alô para meu amigo também, MC Magão. MC Magão, que tá lá na sua residência em Cruz das Armas City, que já foi a minha residência, né? Hoje eu resido em Nova Mangabeira ou Paraty, né? E agora vamos para a sequência do terceiro bloco aí pra galera que curte o rap das antigas e um rap maravilhoso, letra fantástica, e de cada MC que já passou aqui, né, que teve a honra de tocar aqui no nosso estado, na nossa cidade. Essa galera aí é incrível.

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1: É, e quem não se lembra dessa daí? Tá aqui na programação do Funk do Bem, junto pra você aí. MC Galo, História do

É, estamos de volta aí com esse blocaço aí maravilhoso aí. Esse é o funkeiro nordestino aí, feito pelos nossos MCs aqui da nossa terra, da nossa cidade, do nosso estado. É, a galera aí tem um talento imenso. E tá aí o MC Wolverine lá de Recife, de Pernambuco, na verdade, né? De Pernambuco. Tá aí o missionário Vanderlei e o nosso amigo Lipe, o comandante. É, essa galera aí fez uma letra fazendo e mostrando que tem talento aqui, a rapaziada do Nordeste. É, essa galera aí tá em ascensão total. Mandar aqui um alô e um abraço pra minha querida filha que está me assistindo lá em Bairro das Indústrias, é Bairro das Indústrias City, né? Cidade do Bairro das Indústrias, ela que tá me assistindo aí, minhas duas filhas, Yara e Vitória Edna. É, duas crias, né? E mandar aqui um alô para o MC Jailson, que é lá do Cristo, não é da Cristo não, ali é... Eu não me lembro não, mas o MC Jair está aí na escuta também do programa, né? É, ele que sempre fala comigo, me pedindo um alô e eu nunca mando, mas agora eu me lembrei e mandei esse alô aí pra ele aí, o MC Jailson, lá do Rangel, ele é lá do Rangel, olha aí, me lembrei agora. MC Jailson está aí na escuta do programa Funk do Bem, que seja muito bem-vindo aí. Tá aí o MC Sandro, lá de Praia Grande, o Sandro DJ e o nosso amigo Tony Miranda, também tá na escuta aí do programa Funk do Bem. Esse programa hoje tá sendo diferenciado porque o DJ oficial hoje não pôde vir, né? Mas aí, sábado que vem, ele estará aqui de volta na programação do Funk do Bem, porque é assim que a gente faz. A programação do Funk do Bem é feita para todos e feita de todo jeito, porque a gente tem que fazer o programa aí para a galera escutar aí a programação, não perder nadinha do programa Funk do Bem. Ele não é feito de todo jeito, né? Todo jeito que eu digo assim, ele tem que ser feito de todo jeito pra galera não ficar com o seu programa semanal de funk, e o melhor funk que existe aqui na Paraíba se chama Funk do Bem.

E dizendo pra galera aí que chegou o nosso terceiro e último bloco aí, é, como o Sandro MC falava, né, afaste as cadeiras, as mesas, que agora é, o Cancão vai piar, é, essa galera aí que curte o funk das antigas vai se lembrar agora de como era as montagens de antes, né, as montagens de 1992, 94, e... Pra mim são as melhores montagens que tem aí do funk em todo, né? Em todo em si aí. É, pra mim as montagens são o que agita a galera. E como o nosso MC Sandro falava, faixa cadeira, faixa mesa, que o nosso DJ Sandro vai tocar, mas aí é, a gente fazia a programação, né, desse jeito. E o último bloco ficava de montagem. E assim sucessivamente o programa foi se ficando para mim. É, hoje foi ficando para mim fazer a mesma coisa também. Então, galera, afasta aí que agora o pau vai comer.

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É, estamos de volta aí com esse blocaço aí de montagem feito especialmente pra você. Aí, tá aí. E eu mandei aqui, né, pro meu DJ aí. E o meu DJ disse: ei, boy, as viradas tá filé. Aí tá certo. Eu, né, venho de costume, venho dizer que cada vez mais eu venho aprendendo um pouquinho, não pra ser DJ, mas sim pra estar observando ali. E quando acontecer algo dessa natureza, eu estarei ali ajudando a equipe Funk do Bem a fazer o melhor programa de funk de João Pessoa. É, e mandar aqui um alô pra minha amiga, Simone Galdino, vulgo Net, vulgo Neck, está lá tomando uma junto com seu maridão, o Giovanni. É, estão aí tomando uma e escutando o funk do bem. E mandar aqui um alô também pro nosso amigo queridíssimo DJ Polete. É, o DJ Polete está aí também. O DJ Paulinho Duarte. Não é à toa que esse cara tem uma arte na mão chamada, né, DJ Paulinho. DJ Paulinho é um cara aí profissional já há não sei quantos anos já na carreira de DJ. E ele é o cara que manda ver aí nas mixagens ao vivo. É, eu já vi Paulinho fazendo funk ao vivo aí pra galera. Paulinho tem um dedo nervoso aí pra rapaziada. É... O DJ Paulinho, ele era um dos DJ daqui do programa da casa, programa Funk do Bem, né? E o meu amigo DJ Paulinho, hoje eu não sei o que ele anda aprontando, mas espero que esteja mandando som pra rapaziada aí, porque DJ Paulinho é o cara. Não, o cara é o santo DJ. Paulinho é amigo do cara. É, mandar aqui o programa Funk do Bem chegando ao fim aí, mais uma edição concluída com sucesso, né? Mandar aqui um alô pro meu DJ Sandroga, que está aí na escuta, DJ Paulinho, MC Neck, a toda a rapaziada do Funk do Bem que esteve presente até este momento aí do Funk do Bem. E como é de costume, missão dada é missão cumprida. Semana que vem nós estaremos de volta aqui. E se você perdeu o programa de hoje, não se preocupa. Na segunda-feira, você pode escutar novamente aí na Recordar Faz Bem, junto com o senhor Adalberto e o nosso amigo Tony Miranda. Mesmo horário daqui, das 16 às 18 horas, tem programa Funk do Bem todos os sábados e todas as segundas. Sábado ao vivo, segunda reprise, né? E é isso daí. E mandar aqui um alô pro meu amigo Brad Lindo, que está aí também ouvindo o Funk do Bem. Mandar aqui um alô pro nosso mensageiro Tota, também está aí ligadaço no programa Funk do Bem. Mandar aqui um alô pro MC Sandro, lá de Praia Grande, que também ficou aí conosco até este momento do programa. Galera, eu vou me despedindo, né? Senti uma falta danada do meu amigo Sandro DJ, que é meu companheiro de todos os sábados. Ele está aqui comigo fazendo o programa, mas hoje ele fez uma falta danada, né? E espero que sábado que venha não esteja chovendo, mas ele vai estar aqui novamente aí para fazer aquele som bacana, aquele som legal. Galera, muito obrigado e até semana que vem.

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6: Olá, ouvintes, estamos encerrando hoje o nosso estudo sobre como ser uma bênção, baseado em Colossenses capítulo 3, versículo 12 a 14. Em último lugar, eu aprendo que ser uma bênção significa perdoar. As pessoas que perdoam, elas são uma bênção. Está aqui no versículo 13. Se você ainda não aprendeu a perdoar, amado ouvinte, você não é uma bênção. Porque os filhos de Deus, eles são uma das principais características deles, é o perdão. A falta de perdão faz mal às pessoas, faz mal à saúde, apodrece o nosso coração, nos limita em todas as situações. Mas quando nós aprendemos a perdoar, a nossa vida é liberta de todos esses males. A palavra de Deus nos diz, né, perdoai as nossas ofensas assim como nós perdoamos os nossos devedores. Quem não perdoa o seu próximo nunca deve ousar fazer essa oração. Porque para pedir perdão a Deus, primeiro eu tenho que perdoar os meus devedores. Que Deus abençoe você. Até o nosso próximo momento.
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0: Olá, noveleiros! Chegamos nesta segunda-feira com o seu resumo de novelas preferido. Fique com o resumo de Coração de Mãe. Feliz descobre a verdade sobre Ekrem e ameaça contar tudo a Hassan. Antes que ela possa agir, porém, Gilnaz toma a iniciativa e revela toda a história ao marido. Enquanto isso, Aysa aguarda uma ligação de Bora para saírem juntos, mas fica chocada ao descobrir que ele foi buscar Karsu. Pela primeira vez sentindo-se derrotada, Aysa decide intensificar sua rivalidade contra a jovem.
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2: 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Aqui quem fala é a Adriana. Te amar é tão bom, tão bom, tão bom. Um beijo no coração de todos vocês.

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0: Fique agora com o resumo de Sortilégio. A novela Sortilégio não será exibida no dia de hoje, devido à programação do jogo da seleção brasileira.
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0: Fique agora com o resumo de A Nobreza do Amor. Onildo revela que alguém sabotou o remédio de Tonho, provocando o desespero de Lúcia, Alica e Caetana. Virgínia sugere a Tereza que seria melhor transferir o ateliê para fora de Barro Preto. Viriato sofre por carregar o segredo revelado por Sebastião durante uma confissão e cogita alertar Lúcia, Alica, sobre as verdadeiras intenções de Virgínia. Kênia reclama com Chinua por se sentir prisioneira das decisões de Jendal. Niara divide com Tereza e José sua preocupação após Tonho ter chamado Alica pelo nome verdadeiro diante de Caetana. Maria Helena não consegue tirar Murilo da cabeça. Dona Menina tem um mau pressentimento, enquanto todos se unem em oração pela recuperação de Tonho. Ao final, o rapaz desperta e chama por Alica.
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0: Fique agora com o resumo de Coração Acelerado. Zilá disfarça ao descobrir que o material das Marias ficou para trás. Ronei apresenta uma nova proposta de trabalho para João, Raul e Agrado. Alorzinho encontra uma solução para ajudar Janete e Zuzu e anuncia que as duas viajarão para a Itália. Agrado reencontra João, Raul e ambos percebem que Ronei está manipulando a situação. Juntos, eles começam a planejar uma forma de enfrentá-lo. Eva confirma que a marca de Zilá ficou fora da exposição de Milão e revela que Alaorzinho seguiu para a Itália ao lado de Janete. Leandro acaba obrigado a encontrar Eduardo em Brasília. Malvino reclama das viagens de Laurinha para apresentações em outras cidades. João Raul arma uma estratégia contra Ronei e pede o apoio de Walmir. Nayane surpreende Gael. No fim, Leandro e Eduarda se beijam.
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2: 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Não é indicado doação no período gestacional, período pós-gravidez, 90 dias para o parto normal e 180 dias para a cesariana, e também na ingestão de bebidas alcoólicas nas últimas 12 horas que antecedem a doação. 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

0: Fique agora com o resumo de Quem Ama Cuida. Adriana agradece a Nancy por defendê-la. Nancy revela à fisioterapeuta o motivo que a levou para a prisão. André avisa ao tio que retornou ao Brasil para trabalhar com ele. Pedro conta a Elisa que Ademir subornou Tom. Otoniel conversa com Francesca sobre a situação de Adriana e a convida para almoçar com sua família. Ademir recebe uma intimação para explicar os depósitos feitos na conta de Tom, mas se recusa a dar esclarecimentos a Pedro. Dora procura Tiago para pedir uma joia como prêmio de um concurso que pretende promover em sua escola de dança. Silvana informa a Tiago que um advogado garantiu que ele não precisa realizar o exame de DNA. Enquanto isso, Pilar passa a cogitar um atentado contra Adriana.
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2: 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No momento da janela imunológica, em que ocorre a contaminação da pessoa por um determinado agente infeccioso, os exames são negativos, mas mesmo assim, o sangue doado é capaz de transmitir o agente infeccioso aos pacientes que o receberem. Tratamento médico e dentário com uso de medicamentos, viagens recentes e outros critérios também serão avaliados na ocasião da entrevista clínica pré-doação.

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0: noveleiros! Chegamos nesta segunda-feira com o seu resumo de novelas preferido. Fique com o resumo de Coração de Mãe. Feliz descobre a verdade sobre Ekrem e ameaça contar tudo a Hassan. Antes que ela possa agir, porém, Gulnaz toma a iniciativa e revela toda a história ao marido. Enquanto isso, Aysa aguarda uma ligação de Bora para saírem juntos, mas fica chocada ao descobrir que ele foi buscar Karsu. Pela primeira vez sentindo-se derrotada, Aysa decide intensificar sua rivalidade contra a jovem.
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5: Vinte horas e 33 minutos.

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5: Amigos da Super Túnel, Rádio Recordar Faz Bem e Brilho Som, meu boa noite. Está no ar mais um programa Momentos Eternos. Hoje o programa tem o número 784 e pela Super Túnel é o 17º ano de apresentação.

0: E vamos viajar também pelos outros anos, porque Momentos Eternos traz as músicas que você pede, você faz o seu pedido musical, entrando aqui nas caixas de mensagens das rádios que eu mencionei. Começamos o programa hoje com o Mix Brasil.
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0: Começamos o programa hoje com o Mix Brasil, trazendo Lenine com a música O Silêncio das Estrelas, do ano 2002, o pedido foi da Doris. E depois o Jorge Borges quis ouvir um sucesso do Roberto Carlos, de 75, a música Seu Corpo.
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0: Essa semana tivemos a notícia do falecimento do cantor Bob Di Carlo, ocorrido em 21 de junho de 2026, aos 80 anos de idade. Seu nome de batismo era Roberto Caldeira dos Santos. Ele iniciou a carreira em 1960, quando gravou o primeiro disco, quando ele era ainda menor de idade, e fez parte do grupo de Jet Blacks entre 1963 e 1964. Mas o sucesso aconteceu mesmo foi em 1966, quando ele retomou a carreira solo e gravou Tijolinho. Ele gravou também dois álbuns e fez sucesso com as canções A Boneca que Diz Não, Cuidado para Não Derreter e O Ermitão. Participou do filme Adorável Trapalhão em 1967 e no ano seguinte contracenou com Vanderléia no longa Juventude e Ternura. Gravou o último disco em 1972 e participou de vários shows comemorativos da Jovem Guarda. Vamos relembrar esses quatro sucessos de sua carreira.

0: 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Mas também você pode ouvir pelo podcast da supertúnel.net. Nós estamos recordando nas músicas de fundo a orquestra do maestro Ray Cunningham. E agora nós vamos para o nosso especial Um Cartaz no Túnel, hoje com um grande compositor e também cantor, e aproveitando para atender os pedidos do amigo Gilmar.
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Hoje vamos homenagear um cantor e principalmente um dos maiores compositores que tem grandes sucessos gravados por renomados intérpretes. Suas músicas são sempre reconhecidas pelos fãs de músicas românticas, mas muitos não as associam como sua criação. Quem se apresenta é Peninha,

Haroldo Alves Sobrinho nasceu em São Paulo em 17 de fevereiro de 1953. Filho de nordestino, sempre foi ligado à música desde criança. Seu pai era fã do cantor Luiz Gonzaga e comprava seus discos. Um dia deu de presente a Haroldo um pequeno acordeon, e o garoto, ouvindo os discos de Luiz Gonzaga, descobriu uma faixa instrumental e, de ouvido, conseguiu reproduzir a canção no seu instrumento. Durante a infância, participou de alguns festivais de colégio e geralmente ganhava como melhor intérprete, pois as músicas oferecidas não eram boas. Já adolescente, quando começou a namorar, veio a inspiração para começar a compor. Uma dessas composições foi a adaptação musical do poema Fábrica de Neuróticos, de Neymar de Barros, que ele deu o título de Máquinas. Neymar conseguiu que Peninha gravasse essa música num compacto na Polygram, se comprometendo a comprar 5 mil unidades. Mas a música não fez sucesso.